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1: Ih, meu irmão, olha o que bateu aqui agora, olha essa vibe aqui.